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0: Bom dia, são 3 horas.
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Bom dia, são 4 horas. 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

Bom dia, são 5 horas. 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

Bom dia, são 6 horas. 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
1: Bom dia, são 8 horas. 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

Olá a todos, muito bom dia, com alegria, uma excelente terça-feira para si que está desse lado na sintonia da Rádio El. Começamos estas manhãs interativas dando-lhe conta do estado do tempo para o dia de hoje e também as temperaturas esperadas para os próximos

0: dias. Segundo o Instituto Português do Mar e da Atmosfera, hoje temos céu pouco nublado ou limpo, apresentando maior nebulosidade no litoral oeste até ao meio da manhã, vento forte e com rajadas na faixa costeira ocidental e nas terras altas. E uma pequena subida da temperatura no interior. Hoje a Guarda espera 25 graus de máxima e 11 de mínima. Já a cidade de Pinhel hoje conta com 28 graus de máxima e 13 de mínima. As informações sobre o tempo, vamos saber junto de Ana Varela quais os destaques deste primeiro jornal. Olá, muito bom dia, Ana.
1: Olá a todos, muito bom dia. A Câmara Municipal de Figueira de Castelo Rodrigo atribuiu uma nova tranche de apoios a produtores de gado do concelho. As temperaturas vão subir e todo o país está em risco muito elevado de exposição à radiação ultravioleta.
0: Estes são os destaques que vão ser desenvolvidos já a seguir aos compromissos publicitários. Não nos perca de ouvido.
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3: 8 horas com 34 minutos, está no ar o Jornal nos 99.1 FM, uma edição de Ana Varela.
4: Bom dia. A Câmara de Figueira de Castelo Rodrigo entregou apoios financeiros a 87 produtores de gado do concelho, num valor de cerca de 40 mil euros, no âmbito do Regulamento Municipal para o Fomento da Produção Pecuária, criado em 2024. No total, foram aprovadas candidaturas correspondentes a 7.081 cabeças de gado, sendo estes apoios a fundo perdido. Os montantes de apoio pagos são de 10 mil euros por animal bovino, 10 euros, assim é que é, por animal bovino, 3 por cada ovino e caprino e 14 por equídeo e ainda 3,50 euros por cada ovino de raça

autóctone. Estes apoios procuram garantir uma maior sustentabilidade das explorações, melhores condições sanitárias e a continuidade da atividade pecuária, minimizando as dificuldades que se fazem sentir no setor, nomeadamente com os efeitos da inflação e o consequente aumento dos custos de produção. Todos os distritos de Portugal e os arquipélagos da Madeira e dos Açores estão esta terça-feira em risco muito elevado de exposição à radiação ultravioleta, segundo o IPMA. De acordo com este instituto, o risco muito elevado de exposição à radiação UV vai manter-se até pelo menos sexta-feira. A escala de radiação tem 5 níveis entre o extremo e o baixo. Para as regiões em risco extremo, o IPMA recomenda que se evite a exposição ao sol sempre que possível. Já no que diz respeito a regiões com risco muito elevado, aconselha a utilização de óculos de sol com filtro UV, chapéu, t-shirt, guarda-sol, protetor solar e que se evite a exposição das crianças ao sol. Para as regiões com risco elevado, a recomendação é de utilização de óculos de sol com filtro UV, chapéu, t-shirt e protetor solar. Há ainda 12 concelhos de Faro, Porto Alegre, Santarém, Castelo Branco e Évora em risco máximo de incêndio rural. Vários concelhos de Vila Real, Bragança, Guarda, Viseu, Coimbra, Leiria, Lisboa, Santarém, Castelo Branco, Porto Alegre, Beja e Faro estão em perigo muito elevado de incêndio. O perigo de incêndio rural vai agravar-se a partir de amanhã, dia em que se prevê uma subida das temperaturas e mantém-se elevado pelo menos até ao fim de semana. O Instituto, o IPMA, prevê para hoje céu pouco nublado ou limpo, uma pequena subida de temperatura no interior. A previsão aponta ainda para vento fraco a moderado do quadrante norte, com rajadas até 80 km por hora no litoral. As temperaturas mínimas vão oscilar entre os 11 em Viana, Bragança, Braga e Guarda e os 18 em Faro, as máximas entre os 19 em Faro e os 34 graus previstos para Faro. Termino com uma curiosidade, mas que, por certo, vai ser uma informação útil para muitas pessoas. O WhatsApp disponibilizou a possibilidade de adicionar e gerir uma segunda conta nos smartphones iOS, ou seja, nos telefones da Apple, para todos os utilizadores, permitindo aos utilizadores aceder a contas diferentes na mesma aplicação e dispositivo, mantendo as conversas organizadas. A empresa lançou inicialmente esta funcionalidade para o WhatsApp Business e estendeu-se depois aos dispositivos Android em agosto de 2023, depois de ter iniciado os testes de adoção em dispositivos iOS em janeiro do ano passado. O WhatsApp lançou agora oficialmente para iPhones, embora inicialmente apenas disponível para um número limitado de utilizadores. Quero com isto dizer que a partir de agora passam a poder ter duas contas do WhatsApp, por exemplo, na mesma aplicação. Começou a disponibilizar o suporte para a utilização de duas contas no mesmo dispositivo ou mais utilizadores a nível global, através da mais recente atualização da aplicação de mensagens para o iOS, disponível na App Store, e a utilização de duas contas no mesmo iPhone foi implementada para eliminar a necessidade de transportar dois telefones para separar assuntos pessoais e assuntos profissionais. Permite isto uma gestão totalmente independente de diferentes conversas e utilizadores, sem a necessidade de um segundo telefone ou então da utilização do WhatsApp Business. Oferece ainda notificações separadas, guarda individualmente as definições de cada conta, como opções de privacidade, perfis e gestão de armazenamento. Para registar uma segunda conta no WhatsApp para iOS, os utilizadores devem selecionar a opção Adicionar Conta nas definições da aplicação. Depois, basta introduzir o segundo número de telefone ou digitar o código QR da conta aberta noutro dispositivo para ligar ao iPhone onde pretende utilizá-la. Depois de ambas as contas estarem registadas, os utilizadores podem alternar entre elas, selecionando a secção Conta
e tocando em alternar conta. Em alternativa, podem alternar, premindo e mantendo premido o separador eu.

Para todos quantos tinham a necessidade de ter dois telefones para separar assuntos pessoais de assuntos profissionais, pelo menos agora no WhatsApp deixam de ter de o fazer.

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1: E agora vamos à música. Começamos com Os Vizinhos. Casar é para esquecer.

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1: Bom dia, são 9 horas.
2: 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Bom dia, mais uma vez, com alegria. Já tivemos no início destas manhãs interativas o jornal das 8h30 da manhã, como é habitual. Seguiu a música e segue sempre a música. Boas músicas aqui nos 99.1 FM ou radioelmo.com. Às 9h30 dou-vos os destaques das capas dos jornais que saíram hoje nas bancas. Às 9h45 temos as previsões diárias com Maria Helena Martins. E a partir das 10 conto convosco, com a vossa vontade de pedir uma musiquinha, porque das 11, aliás, das 10 ao meio-dia, das 10 ao meio-dia, a música que passar aqui na rádio é a sua escolha.

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3: Horas com 30 minutos e aqui na Antena de Elmo vamos aos destaques das capas dos jornais que saíram hoje nas bancas. No Jornal Público, Médio Oriente, Irão e Israel suspendem ataques, mas tudo depende do Líbano. Outro destaque na capa do jornal: saldo negativo do INEM disparou para 7,6 milhões de euros no ano passado. Na banca, crédito pessoal através de intermediários é mais caro. Suplementos, médicos e nutricionistas querem controle prévio. PSU, o governo pediu urgência após 8 meses a preparar a lei. Jornal de Notícias. Mais de 1 milhão de portugueses estiveram de baixa no ano passado. O Estado gasta 2,3 milhões de euros por dia com subsídio de doença. A maioria dos encargos diz respeito a paragens superiores a 12 meses. Revolução no Porto e em Gaia, a boleia do TGV. Estação em Santo Ovídio será menos funda e haverá apenas uma ponte sobre o Douro com duplo tabuleiro.

0: Justiça, famosos apanhados nas escutas ao Uber da droga. A investigação da PSP intercepta José Carlos Pereira, Marta Gil e o judoca Jorge Fonseca. Outro destaque, reportagem, peregrinos vão a Santiago de Compostela de barco, as aventuras de quem ruma à Catedral pelo mar. A capa do Correio da Manhã, pena de prisão suspensa, cantor condenado por abuso de crianças. Outro destaque, Uber da droga procurado por empresários e médicos. Ordenados, há mais salários próximos do mínimo. E ainda 19 arguídos em tribunal. Falsos bancários sacam 1 milhão a clientes. No Benfica, festa da gala para receber Marco Silva. Casillas foi ao Porto reclamar 3,7 milhões. Na natalidade, em 108 concelhos, nasce menos de um bebê por semana. Tragédia, morre em queda ao lado da mulher grávida. No Expresso, o governo quer cheque em branco para avançar com a nova PSU. Executivo quer sim do Parlamento à pensão social única, sem definir valores de apoios, fórmula de cálculo e condições de acesso ao impacto no número de beneficiários. Investigação no PS põe em risco o socorro do INEM. Fugitivos e condenados na cimeira da extrema-direita na Figueira. Monitorizados pelos serviços secretos, defendem uma Europa sem imigrantes. Alguns são deputados eleitos. E por fim, na capa do Diário de Notícias, estreia no Dia de Portugal, ou seja, amanhã, Luísa Costa Gomes e Luís Tinoco criam ópera Recalário Perpétuo para celebrar Camões. Ainda destaques deste jornal, Câmara de Lisboa lança concurso para todos os 163 cargos dirigentes, Médio Oriente, Israel e Irão recuam nos ataques após pressão dos Estados Unidos. Foram as primeiras, os destaques da capa de jornais que saíram hoje nas bancas. 9 horas com 34 minutos, na sua rádio continua música, aqui a passar nas manhãs interativas de terça-feira. 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

carneiro, hoje alguém pode ser injusto consigo, confie mais em si, não desanime. Touro, tendência para sentir alguma inquietação, mantenha a calma. Gêmeos, preste mais atenção àquilo que faz. Caranguejo, esteja alerta para não perder boas oportunidades. Leão, hoje os seus amigos serão essenciais numa situação muito importante da sua vida. Abra a pestana. Virgem, tenha força e determinação, acredite mais em si, você é capaz. Continuamos com Balança, hoje pode apostar em novos projetos para dar certo. Escorpião, hoje terá que fazer um esforço maior para alcançar as suas metas, há dias assim. Sagitário, hoje pode concluir uma etapa muito importante da sua vida. Capricórnio, poderá enfrentar uma desilusão no amor. Tenha coragem. Desilusão, meu querido, desilusão é a melhor coisa do mundo. Quer dizer que você já não está

iludido, abro a pestana, não fico tão triste, ai, desilusão, desilusão. Dói, mas olha, dói, mas cura. Cura de vez. Aquário, atenção, algumas das suas convicções podem não estar certas. Peixes, a sua sorte está em movimento, tudo pode acontecer. Esteja alerta. E hoje, os signos mais favorecidos são Escorpião e Sagitário. E os menos favorecidos são Touro e Aquário. 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

Ouvir essa mulher de Nuno Ribeiro, ainda há tempo antes de dar início ao programa Discos Pedidos de ouvirmos os vizinhos. A partir das 10, as linhas telefónicas estão disponíveis para si, para ligar, pedir e dedicar a música que mais gostar. Das 10 ao meio-dia.

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2: Olá, bom dia minha gente! Está no ar o programa Discos Pedidos, aquele que pode ligar, pedir e dedicar a música que mais gostar. Venha daí escolher uma musiquinha. Animado ou não, fica ao seu critério. 271-413-310 96-722-2212 ou 91-7845-008. Abrir o programa de hoje a todo gás, tradição de hoje.

0: E vou iniciar as participações porque os telefones não param de tocar. Olá, bom dia, Sr. Fausto.
1: Bom dia, bom dia.
0: Bom dia, hoje foi o número 1, foi o primeiro a ligar.
1: Agora estou na minha terra natal.
0: Já está mais pertinho de nós, não é, Sr. Fausto?
1: Já estou mais perto de vocês.
0: Já está mais...
1: Qualquer dia vou visitá-los aí.
0: Quando quiser, Sr. Fausto. Eu ia dizer, está mais pertinho e também já tem o ar mais, portanto, mais limpinho. Já não está tanto numa zona de poluição, não é? Já está mais pertinho da natureza.
1: Olha, levantei-me às 5 da manhã. Ali o quintal estava todo cheio de erva ali na parede, que está todo cimentado. E tirei as ervas todas, agora ficou porreiro.

0: Ora, agora já está com um ambiente assim melhorzinho, não é, senhor Fausto?
1: E depois andei lá uma hora e tal, e depois às 7h30, às 7 horas, dei a minha voltinha.
0: Fez muito bem olhar pela sua saúde. Olha, o que também lhe dá saúde é participar nesta rádio, não é?
1: Exatamente, depois dei a minha voltinha. E agora está calor.
0: Está calor, pois é. Devemos evitar as horas de maior calor, fazer esforço físico, sempre que se possa, porque há pessoas que têm que trabalhar. Ó, senhor Fausto, vamos ouvir. Diga.
1: Qualquer dia tenho casa em Pinheiro, qualquer dia vou visitá-los aí.
0: Quando quiser, as portas estão abertas para quem nos quiser visitar e conhecer a nossa equipa.
1: Eu queria dizer a outra senhora, dizer assim, qualquer dia temos que visitar todos, para nos conhecermos todos,
0: Eu
1: para
0: também
1: vermos
0: acho
1: outra
0: que
1: casa de
0: sim.
1: todos.
0: Temos que ver disso. Temos que tratar desse assunto, o Sr. Fausto, com
1: Temos que
0: carinho.
1: tratar desse assunto.
0: Vamos ouvir Ruizinho de Penacova, seu pedido, ida a Lisboa. Quem indica?
1: Olha, para as minhas filhas Vera e Sónia, para a Gisela, para os portinguistas, para a maltinha aqui da Chans, que eu encontro-me cá muito bem, graças a Deus, para o meu primo Luís das Feixeiras e para a Ana Vera, que é a minha dele, para o Luís das Feixeiras, para o José Carlos Valdemouro, para a Ana de Papelio e da Amadora, para a Paula de Valdemouro, para o José António para o Sr. José António, para o Sr. Morgado, para a minha amiga que todos os dias ligo. Para a Dina, para a Ana de Mesquitela, para a Dona Emília de Pinhele, para a Dona Pisteja de Coimbra, para a Dona Ivana de Pinhele, para a Dona Ismael de Basteiras, para o Nelson, e então para o Sr. Carlos Castelo Bom, para o Rodrigo e para as meninas da rádio, e até logo.
0: Até logo, Sr. Fausto, obrigada, um beijinho. Continuação de uma boa terça-feira.

0: vamos a mais uma participação. Olá, Luís, bom dia. Oh, entretanto, a chamada caiu novamente, mas eu já tenho outra participante aqui prontíssima para entrar e pedir a música. Olá, bom dia, Dona Conceição.
1: Bom dia, senhores participantes.
0: Bem disposta?
1: Tá, temos de estar.
0: Temos que estar, é bem verdade. Pediu-me Jorge Ferreira, eu te agradeço, senhora. Quem dedica, Dona Conceição?
1: Olha, para dedicar as pessoas que me dedicam a mim, que me têm dado a dar apoio a nível moral e social, tudo. Só tenho a agradecer a todas as pessoas e a vocês aí e a toda a gente. Um beijinho para vocês todas.
0: Obrigada, um beijinho também para si, uma excelente terça-feira. Obrigada por ter participado.
1: Obrigada.

0: Agora vamos até Coimbra. A nossa querida participante pediu-me, Vítor Espadinha, recordar é viver.
1: Olá, bom dia, preciosa.
2: Olá.
1: Bom dia com alegria, bem dispostinha.
2: Bom dia com alegria.
1: Está tudo bem consigo?
2: Ah, e com a Sofia também.
1: Também, muito obrigada.
2: O que é que importa, está tudo bem, é o que importa.
1: É verdade, haja saúde e boa disposição.
2: Ah, já é muito bom.
1: E como diz a nossa querida Paula de Valdemoro, e coisa ao forno.
2: Pois, também, seja o

0: Qual nosso?
1: Com certeza.
0: Também dá jeito, pode
1: Também
0: ser
1: dá
0: outro.
1: muito jeito, até lhe digo.
0: Mas também podemos dar um bocadinho às pessoas.
1: Claro que sim. Eu
0: Também
1: acho
0: podemos
1: que
0: repartir um bocadinho.
1: a vida é mesmo isso. Temos que
0: Claro,
1: partilhar.
0: então.
1: Temos que partilhar. Não querer só
0: É,
1: o bom
0: não
1: para
0: faz mal
1: nós.
0: nenhum partilharmos com os outros
1: Claro
0: também.
1: que sim. Eu acho que só temos a ganhar, ó Preciosa. Não concorda comigo?
0: Pois.
1: Quem mais dá, mais recebe.
0: É, isso é verdade.
1: Vamos ouvir a seu pedido. Recordar é viver a quem dedica.
0: Para mim, para o meu marido, para a minha filha, para o meu genro, para a minha netinha, para a minha madrinha Bina, para o meu padrinho Isaías, para a dona Ivone, para a dona Conceição, para a dona Ivone com as rápidas melhoras, para a dona Conceição, para a dona Emília, para a dona Maria da Luz Sanfins do Douro, para o senhor Fausto, para o senhor Morgado, para a Ana Bela, para o Luís das Gouveias, para a dona Esmeralda das Ervas Tenras, para a Carla Minha Vizinha das Ervas Tenras, para a dona Cidália e o senhor João da Meda, para a dona Ana da Mesquitela, para o senhor Carlos Castelo Bom, para todos os ouvintes e participantes, para vocês um beijinho grande. E até logo, eu dizer, eu vou ir um bom almoço, mas não é cedo. Mas
1: Ainda é
0: um bom almoço na
1: cedo,
0: mesma.
1: mas já estou a pensar nele. Ah,
0: Ah,
1: é a
0: pois,
1: melhor
0: então.
1: parte do dia. Pois não.
0: Pois, então, se calhar não tomou um pequeno almoço?
1: Tomei, sim, senhora. Comi aqui umas bolachinhas já na rádio.
0: Ah, muito bem, faz
1: É,
0: muito
1: eu
0: bem,
1: logo
0: para
1: pela
0: ir
1: manhã,
0: pescando.
1: quando acordo é muito cedo, logo pela manhã não tenho assim grande apetite. Mas depois
0: Ah, eu como
1: assim,
0: sempre.
1: antes de começar o programa, deu-me assim a fomeca e comi aqui umas bolachitas e já bebi água, que é
0: Ah,
1: importante com
0: não,
1: este
0: não,
1: calor.
0: eu nunca saio de casa sem tomar um pequeno almoço.
1: É, há muitas pessoas assim, eu por acaso não sou dessas pessoas. E devia fazer
0: Não,
1: porque
0: não,
1: é a
0: eu não.
1: refeição mais importante do dia, mas pronto, é assim a vida. Um beijinho,
0: É.
1: minha querida, o resto de uma
0: Um
1: boa
0: beijinho, até
1: terça-feira.
0: logo.
1: Obrigada por ter participado. Vamos então ouvir Recordar é Viver de Vítor Espadinha. São 10 horas com 19 minutos, está no ar o programa Discos Pedidos. Venha daí e participe, mas também vou já dizer-lhe que às 10h30 fazemos a habitual pausa para ouvirmos as notícias.
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2: E vamos para a última participação antes da síntese informativa. Olá, Luís, bom dia, com alegria.
3: Sofia!
2: Então, Luís, bem disposto?
3: Sim, graças a Deus.
2: Vamos ouvir a teu pedido, Coração Ferido, de Zé Mário e José Malhoa, a quem vais dedicar?
3: Acho muito carinho. Para Santero de Valmadeira ou de Bernardos.
2: É da Quinta dos Bernardos.
3: Pô, não me engano mais. Com braço para ele e para a esposa Lourdes. Ora, todos vêm-se para a sua radial, mas sem ninguém. E para ti, como a gente, até mais logo.
2: Muito obrigada, Luís. Um beijinho. Até logo. Obrigada. Então, a seguir ao tema que o Luís Ramos das Freixedas me pediu, vamos ouvir as notícias na síntese da informação das 10h30. E logo a seguir a essa hora, passo então os temas musicais que já me foram pedidos por mensagem. São 4 por hora. Já foram, portanto, alcançados as quatro mensagens. Portanto, participar por mensagem só na segunda hora a partir das 11 da manhã. Mas se quiser participar em direto, é bem-vindo. Venha daí e marque os nossos números, mas só depois da síntese da informação.

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3: Horas com 31 minutos, altura de atualização informativa aqui nos 99.1 FM ou radioelmo.com. Olá, mais uma vez muito bom dia, Ana. Quais as notícias que tens para nós a esta hora?
4: Olá a todos, mais uma vez muito bom dia. Prometido é devido. Fui verificar se hoje a Conservatória de Pinhel já estava de portas abertas e não. Ainda continua de portas fechadas devido à greve que começou no dia de ontem, uma greve que tem a duração marcada de 6 dias. Vamos percebendo dia a dia qual é que é a adesão à greve por cá, mas hoje quem precisar de forma rotineira de recorrer aos serviços da Conservatória não vale a pena deslocar-se lá porque está de portas fechadas, apenas estão garantidos os serviços mínimos para tratamento de assuntos considerados mais urgentes. A Câmara de Figueira de Castelo Rodrigo entregou apoios financeiros a 87 produtores de gado do concelho, num valor de cerca de 40 mil euros, no âmbito do Regulamento Municipal para o Fomento da Produção Pecuária. Um regulamento que foi criado em 2024. No total foram aprovadas candidaturas correspondentes a 7.081.

0: cabeças de gado, apoios a fundo perdido. E os montantes de apoio são de 10 euros por animal bovino, 3 euros por cada ovino e caprino, 14 por cada equídeo e 3,5 euros por cada ovino de raça autóctone. São apoios que procuram garantir a maior sustentabilidade das explorações numa altura em que os produtores pecuários sentem as dificuldades, nomeadamente os efeitos da inflação e o consequente aumento dos custos de produção. Termino a falar sobre meteorologia. Todos os distritos de Portugal continental e arquipélagos estão com risco muito elevado de exposição à radiação ultravioleta, portanto, devem ser tomadas algumas precauções, nomeadamente a utilização de óculos de sol com filtro UV, chapéu, t-shirt, guarda-sol, protetor solar e também evitar a exposição das crianças ao sol nas horas de maior calor, também quando os raios UV são mais intensos, nomeadamente entre as 11 da manhã e as 4 ou as 5 da tarde.
1: Obrigada, Ana, por estas informações deixadas. A Ana está de regresso à Antena de Elmo ao meio-dia, aliás, e meio, ao meio-dia e meio, às 12h30. Já a seguir aos compromissos publicitários, vou atender, portanto, os telefones. Liguem e peçam a sua musiquinha nesta manhã de terça-feira.
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2: Ora, e vamos lá à música. Mas antes de irmos à música, vou falar com a Cristina, que me pediu a música. Mas não me pediu a música que eu vou passar, pediu-me outra. Mas eu já dei voltas aqui à minha cabeça e parece segunda-feira. Eu sei qual é que é a música que ela me pediu e não consigo encontrar o artista. Olá, bom dia, Cristina.
3: Tenho que arranjar.
2: Tenho bola. É que eu sei qual é que é a música e não me consigo lembrar do artista, porque assim é um bocadinho difícil eu conseguir encontrá-la. Mas pronto. Vamos lá ver se eu ao longo do dia me lembro. Está bem, Cristina?
3: Está bem. Vamos lá ver.
2: Enquanto eu lembro e não me lembro, olha, o programa tem que acontecer, tem que passar, a música também, e eu escolhi Saúl. Amor, bola e bailão. A quem dedica?
3: Vou dedicar aqui para o grupinho do Sairão, para o meu marido, para os meus filhos, para o grupo que anda lá com ele na Suíça, e para o pessoal da Agricultura e Movimento, e para as meninas da rádio, e para quem nos ouve.
2: Ora, muito obrigada da nossa parte. Uma beijoca, até logo.
3: Até logo.
2: Até logo, obrigada. Muito obrigada. A seguir, a Saúl, a pedido da Cristina Martins, vamos ouvir Martim, Bota Fogo no Terreiro, a pedido do Fábio Castro, que dedica ao pessoal que trabalha com ele, também para os filhos, que é tudo o mais importante da vida dele, e também para a patroa Rosa. Oh, Fábio, um beijinho, boa terça-feira e muita saúde para poder criar os filhotes.

0: horas com 45 minutos, deixar aqui a informação que já tenho pedidos musicais para completar a primeira hora. Portanto, caros ouvintes, liguem-me depois das 11, está bem? Combinadíssimo? Ok, combinadíssimo. Olá, Soraya, bom dia com alegria.
1: Bom dia.
0: Olá, bem disposta?
1: Claro.
0: Ainda bem, mais um dia, não é? Com solito, boa disposição, muita música. É verdade, dá para descansar um bocadinho, não é, Soraya? Que também é muito importante.
1: Temos que vir trabalhar, hein?
0: Ai, tenho que vir trabalhar. Oh, eu a pensar que era um dia de descanso.
1: Não, temos que ir trabalhar.
0: Pois é, tem que ser. Às vezes há certos trabalhos que não podem esperar, não é, Soraya?
1: Pois.
0: Pois é, olhe. Mas olha, o que vale é a música. Vamos lá ouvir o Escalema à prova de bala. A quem dedica?
1: É para dedicar ao meu marido, especialmente aos meus filhos, à minha mãe, aos meus irmãos, aos meus sobrinhos, aos meus cunhados, aqui para o meu grupinho de terrão, para a minha comadre Rosa e para vocês aí na rádio.
0: Ainda está tudo?
1: Está tudo.
0: Pronto, o comboio está cheio. E quem me pediu
1: está
0: também?
1: Cheio.
0: Um beijinho, Soraya. Até logo. Beijinho. Obrigada. Continuação de uma boa terça-feira. Quem me pediu também o Escalema foi a Manuela, que nos ouve em França. Dedica para a Paula, para a irmã Lourdes e para o cunhado Antero, com muitas saudades, e deixa também um beijinho. E vou atender a minha próxima participante, que é a Sofia. Olá. Olá, Sofia. Bom dia, Sofia.
2: Bom dia.
0: Olá, bom dia com alegria. Bem disposta.
2: Sempre é a senhora.
0: Também, de Sofia para Sofia, mas esqueça lá o senhora, está bem? É só Sofia.
2: Tá
0: então
2: bom.
0: A quem é que vai dedicar uma música animada que eu escolhi dos Némanos? A quem dedica, Sofia?
2: Quero dedicar aqui ao grupinho do Ferrão, dedicar também a todo o pessoal que anda connosco da Agricultura e Movimento, para a Sinuzela, para a Bruna, para a Isabela, para a Joaquina, para a Sílvia e para o resto do pessoal e para vocês aí na rádio.
0: Da nossa parte,
2: um bom dia.
0: Muito obrigada. Da nossa parte, agradecemos imenso. Um beijinho. Até logo, Sofia.
2: Tá, um beijinho.
0: Um beijinho. Obrigada. Vamos então ouvir o Escalema e os Némanos.

completar então a primeira parte do programa, mas depois das 11h05 as linhas telefónicas ficam novamente disponíveis para participar. Sofia, espero que goste da música animada que me pediu nesta manhã de terça-feira.

0: Então vamos lá para os últimos pedidos desta primeira hora do programa. Olá, bom dia, Dona Isaura.
1: Bom dia.
0: Buenos dias. Tudo
1: bom
0: bem?
1: Dia.
0: Está animadinha?
1: Está.
0: Ah, que remédio, não é? Está tudo aí animado. Vamos ouvir Ricky Martin, La Copa de la Vida.
1: É,
0: então
1: é
0: a quem dedica?
1: Olha, quero dedicar aqui para o meu chefe, para o meu filho, para o Roberto. E para o Fábio, posso dizer que para o Jacó, para o Tília, para mim, para a Patroa Rosa e para o Grupo da Agricultura em Movimento e para a rádio e para todos os ouvintes.
0: Da nossa parte, muito obrigada. Um beijoca, Dona Isaura. Até logo, um beijinho. Depois, vamos ouvir os vizinhos. Pôr do Sol, quem pediu foi a Paula Pereira. Dedica este tema musical, portanto, à sua família, para todos os ouvintes e participantes e amigos, a uma pessoa especial, à Dona São, à Dona Hilda, à Edith Dias, à Jéssica e família. Também deixa um beijinho à Manuela em França, à Celine e ao resto da família. Deixa um beijinho à Lourdes e ao Antero da Quinta dos Bernardes e para nós. E a terminar o programa, a primeira hora do programa, liguem-me só depois das 11. Eu estou farta de deixar estes recadinhos, pois estou muito tempo

Ah, espera, e acho que é escusado. Liguem-me depois das 11, está bem? Depois das 11 também há programa, maltinha, está bem? Acalmem-se lá um bocadinho. Agora na primeira hora já não dá para ligar. A terminar o programa, como eu estava a dizer, sete saias, chapéu preto a pedido da Paula de Valdemoro, dedica ao seu marido, aos seus filhos, à sua nora, à sua mãe, restante pessoal de Valdemoro e também ouvintes e participantes da Elma, e deixa um beijinho para mim e para a Ana. E quem também me pediu sete saias foi o senhor João Varela, da Póvoa do Concelho, que dedica este tema musical à sua filha e restante família e também a todos os ouvintes e participantes. Obrigada a todos vocês. A partir das 11h05 fico novamente à espera, está bem? A partir das 11h05 as linhas telefónicas ficam disponíveis para si. E ainda há muito programa pela frente, das 11 ao meio-dia.

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7: Bom dia, são 11 horas.
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1: Então, está no ar a segunda hora do programa e sem perder mais tempo, porque já tenho aqui alguns pedidos e também duas participantes prontíssimas para entrar aqui na nossa emissão. Olá, bom dia, Anabela.
2: Bom dia.
1: Bom dia. Então, estás bem disposta?
2: Como sempre.
1: Ainda bem. Hoje pediste-me uma música animada. Aqui na Barreiros é só pipis. A quem vais dedicar?
2: Para o meu marido, para as minhas duas cunhadas, para o primo Fausto, para o resto da família, para a Vina de Paula, para o Antero, mais a mulher e a família, e para o Sr. Carlos de Castelo Bom, para o Manel das Cheiras, para a Conceição de Sagarau, para a Conceição de Penhaforte, para o Sermão de Penhaforte, para a Vina de Paula, para a Dona Emília, para o Sr. Margaro, para a Dona Ivone, para a Dona Esmalda de Basterras e para o resto dos 20 participantes.
1: Anabela, um
2: beijinho.
1: E dois
2: beijinhos para vocês as duas e o resto boa semana.
1: Muito
2: e
1: obrigada.
2: E bom feriado para amanhã.
1: Bom feriado também para ti. Um beijinho. Obrigada por teres participado.
2: Beijinho.
1: Um beijinho. Eu já estava a dizer até amanhã e já me estava a esquecer que amanhã é dia de Portugal, das comunidades portuguesas, dia de Camões e feriado, pois é. E não há programação normal, não é? Pronto, mas na quinta-feira já voltamos a ter os programas. Tenho do outro lado a Dona Esmeralda, que eu nem tive a oportunidade de lhe perguntar em off qual a música que quer ouvir. Olá, bom dia. Bom dia, Dona Esmeralda. Não podemos perder tempo.
3: Bom dia, bom dia.
1: Olá, então, bem dispostinha?
3: Sim, vamos andando.
1: Então, que musiquinha que a Dona Esmeralda quer ouvir?
3: Olha, eu ouvi ouvir uma da Helena Correia.
1: Da Helena Correia, sim senhora. Pode ser uma das mais recentes?
3: Sim, que seja bonita, animada.
1: Ai, animada é, que esta rapariga é muito animada.
3: Claro.
1: Sou filha de Portugal. A quem dedica, Dona Esmeralda?
3: Para o meu marido, para os meus filhos, para os meus netos, para os meus genros, para vocês aí, que é uma animação, embora eu não ligo todos os dias, mas eu ouço sempre, a Rádio Elmo, sempre. Porque tenho, por exemplo, das caminhadas, tenho tempo de cuidar com a minha alimentação. E então, para o Sr. Fausto, para o Luís de Gouveia, a Anabela, que eu ouvi agora, engraçada. E para o Sr. Antero, que eu sei que esteve a viver lá na minha terra. Diz-me a Dona Hilda. E para os meus afilhados, e para o Sr. Fausto, não sei se já disse, e para vocês aí, e para quem esteja a ouvir.
1: Oh, Dona Esmeralda, o mundo é pequenino, nós conhecemos-nos todos uns aos outros, não é?
3: É verdade, é verdade. É
1: olha, verdade. Um beijinho grande, continuação de uma boa terça-feira. Até logo, um beijinho. Obrigada por ter participado. Vamos então ouvir aqui na Barreiros e também Helena Correia.

0: senhoras. Olá, Silvia, bom dia com alegria.
1: Bom dia com alegria.
0: Olá, olá. Vamos ouvir Tânia, estou quitada. A quem dedica?
1: Aqui é o pessoal que anda aqui comigo na Quinta da Mochagata, para o resto do pessoal da Agricultura e Movimento e para a Sofia.
0: Oh, Silvia, diga-me aí, essa maltinha está animada ou não?
1: Está, estão todos animados.
0: Então quero ouvir olá, vá. Um, dois...
1: Espera aí, deixa-me tirar os fones. Estou a dizer olá.
2: Não
0: disseste. Olá. Um beijinho grande para essa malta animada. Até logo, Silvia. Obrigada por ter participado. Um beijinho
1: até
0: grande.
1: Logo,
0: obrigada. Até logo. E tenho do outro lado o Sr. Antero, da Quinta dos Bernardos. Olá, bom dia.
3: Bom dia, vizinha, com alegria.
0: Então, está bem dispostinho?
3: Graças a Deus, estou aqui pela minha mulher.
0: Pronto,
3: vamos até as comprinhas.
0: Pois, tem que ser, não é? Elas não aparecem em casa sozinhas. É isso mesmo, temos que nos cuidar uns dos outros, não é, Sr. Antero?
3: É,
0: só assim vale a pena.
3: Olha, então, muito amor por ela.
0: Eu acredito que sim. Por isso é que escolhi o anel de noivado, já vi.
3: Já tenho músicas bonitas, só a gente diz. Músicas bonitas.
0: Faz muito bem. Então, e quem é que dedica?
3: Olha, em primeiro lugar, a minha mulher com o Mariquinha está aqui ao meu lado. E um beijinho para o meu filho também, que não deve estar ouvindo, mas ele não sabe. E um beijinho para a minha cunhada Manuela França e marido e Celina e Jorge e Joaninha, para a Paula Pereira do Vargão, que é minha cunhada, para o marido e filhota, para o Bruno Padre da Almeida, esposa e filhos, para o Bruno Miguel aqui dos Bernardos e família, e para quem é que é a senhora que me pegou há bocadinho que ficou a entrar na terra dela? Quem
0: é a Dona Esmeralda, de Ervas Tenras.
3: Ah, é das Ervas Tenras que não é a terra para ela? Também digo para ela, para ir com amor e carinho para a família, e obrigadinha por tudo. Para a Dona Anabela e Luís, que já estão em minha casa hoje, trabalhamos, está a porta aberta, já dei informações. Para toda a Amélia das Freixedas. E para todos os ouvintes e participantes, me esqueci de alguém, fica para logo.
0: Fica
3: um
0: para logo à tarde.
3: Para você ter um beijinho grande.
0: Muito obrigada, Sr. Antero. Continuação
3: me
0: de um bom dia para si.
3: Desculpa,
0: o autocarro já está mais do que cheio. Um beijinho, obrigada. Então vamos lá ouvir os dois temas musicais. A Tânia, estou quitada, e também o trio Odmira com Anel de Noivado. São 11 horas com 21 minutos. Se quiser participar, não se tarde. Olhe que as horas passam a correr. Os minutinhos a voar.

0: vamos a mais uma participação. Olá, Joaquina, bom dia.
1: Olá, bom dia.
0: Bom dia, bom dia. Olha, já está a pensar no almocinho?
1: Ah, eu já.
0: Ah, eu logo vi. Eu logo vi. A pedir-me mestre da culinária só podia.
1: Ficaram só o almocinho feito, é só comer.
0: É só comer, olha que categoria. Então a quem dedica este tema musical do Quim Barreiros?
1: Isso aqui para o meu grupinho, para o grupinho do Sr. Alberto. Ai, para o grupo do Álvaro, está ele a dizer. Dedico aí para a rádio, para o grupinho do Paulo, Lídia.
0: E está tudo? Acho que a chamada caiu. Sim, Joaquina, está tudo. Um beijinho para a Joaquina, não conseguiu concluir, mas pronto, para todos os ouvintes e participantes. E tenho do outro lado a Ana da Mesquitela, que me pediu Starlight Amizade Puro. Olá, Ana.
2: Olá, menina Sofia.
0: Olá, bom dia, como está?
2: Assim, assim.
0: Está assim, mas tem que estar mais cima.
2: Mais para menos do que mais para mais.
0: Vá, temos que puxar isso para o mais, está bem?
2: Vamos ver.
0: Tem que ser, tem que ser. Então pediu-me Starlight Amizade Puro, a quem dedica?
2: Olha, especialmente para o Sr. Luís Gaspar. Cabeça se anima um bocadinho mais, deixa tristeza. Se há uma coisa que se vai resolver, costuma-se dizer, entre mortos e feridos, alguns vão escapar.
0: Eu acrescento mais, que quando há boa vontade, tudo se consegue. Não é?
2: Exatamente, Sofia, sim. É verdade, olha, eu já estou um bocadinho assim mais.
0: Mas não esteja, não esteja, porque olha, costuma-se dizer, há dias bons, outros dias menos bons, mas quando temos as pessoas, os bons amigos do nosso lado, as coisas endireitam-se, está bem? Não, fica
2: sim,
0: assim.
2: Sim, Sofia. E para a Ana, para o Sr. Morgado, para o Sr. Luís, agora já é outra vez com ele, mas olha, os amigos vão sempre a ter ao mesmo nome.
0: É verdade. É o coração a falar mais alto.
2: Sim. Para o Sr. Carlos, para a Dona Emília, não passei muito, não gasto muito sapatos agora na festa de Santo António, porque ela deve ter um filho, o João, que vai fazer anos agora no dia 24.
0: É verdade, sim, senhora.
2: Se eu não estou aí confusa...
0: Não está confusa, não. É mesmo verdade.
2: É para os filhotes, para os netos, para as noras e para ela, que é uma senhora exemplar. E tenha por muita estimação com a Dona Emília. E quase tem ali o Santo António quase à porta.
0: Ah, ela tem mesmo, este ano tem mesmo.
2: Tem o Santo António ali à porta, veja lá ver se... Eu estou a brincar com ela, ela que não vai levar a mal, porque eu estou a brincar com ela.
0: Não, eu acho que a Dona Emília não é a senhora
2: Dona Emília,
0: para levar a mal.
2: Sim, sim. E para a Dona Conceição, que às vezes que me perdoa, que eu sou um bocado despistada. E para o Sr. Carlos Castelo Bom, olha, a todos os ouvintes e participantes, e não esquecendo ninguém, que ninguém leva mal, porque olha, a minha cabeça hoje está...
0: Ah, diz assim.
2: Está com a Sofia, sabe bem. E para a nossa Ana. E para o Sr. Joaquim da Pova, para o Carlos, para o Luís Carlos da Regada e tudo, e para todos. Até logo, Sofia.
0: Um beijinho, minha querida. Vá, ânimo, está bem? Um beijinho. Já não dá para participar mais, caros ouvintes, através de mensagens e dizer à Bruno, ao Roberto e à Jéssica que já tenho aqui os temas musicais a passar, está bem? Eu não me esqueço de vocês. Então vamos ouvir Quim Barreiro, Starlight, e a seguir vamos ouvir Aviões do Forró, Chupa Que é de Uva. Quem pediu foi a Bruna Formoso. Agora até abri a mensagem errada. Ela que dedica à Magda, para a Isabel do Souto, para o grupo e também para o mecânico do telhado e também para nós aqui na rádio. Muito obrigada, Bruna. Um beijinho.

Então, são 10 horas com 43 minutinhos. Vou passar o pedido do Roberto, ele que me pediu nesta manhã, Marotos da Concertina, o meu trator, dedica para o grupo que anda com ele e para toda a empresa Agricultura em Movimento. Obrigada, Roberto, por ter participado. A seguir ao pedido do Roberto, vou passar o pedido da Jéssica Rodrigues, pediu uma badocha, deixa o clima rolar, dedica este tema musical ao seu marido Delfim, para a amiga Paula Pereira, com um grande beijinho para ela e para a família. Dedica também à mãe, ao padrasto, ao irmão, à cunhada, à sobrinha, à filha, para a Glória, para a Duzinda, também para o grupo de trabalho da Espampa e para a patroa e o patrão. E um bom almoço para nós. Obrigada, Jéssica, um beijinho.

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1: 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E vamos a mais duas participações. Olá, Bina, bom dia.
0: Bom dia, alegria.
1: Então, está bem dispostinha?
0: Oh.
1: Nem se pergunta, não é,
0: claro,
1: Bina?
0: Claro que sim, nem se pergunta.
1: Nota-se logo pela voz. Ora, ora. Vamos ouvir uma música animada. Eu escolhi Álvaro de Castro. A quem dedica?
0: Olha, vai aqui para o meu marido. Vai para a minha filhada preciosa, para o meu filhado Zé. Vai para a Dona Emília, vai para a Dona Ivone com as mulheres, vai para o Senhor Morgado, vai para o Senhor Fausto, vai para o Senhor Luís, vai para vocês as duas aí, para todos os ouvintes e participantes. E uma boa terça-feira para toda a gente.
1: Muito obrigada, Obina. Eu escolhi uma música em que podem dançar um bocadinho os dois. Portanto,
0: ai,
1: olha...
0: Ai, agora é que vai ser.
1: Agora é que vai ser. Então faz favor de dançarem e serem muito felizes sempre, está bem?
0: Pronto,
1: um beijinho grande.
0: Tá,
1: obrigada,
0: um
1: por ter participado. Um beijinho grande. E vou atender o Álvaro, que também deixou uma música ao meu critério. Olá, bom dia.
2: Bom dia, alegria.
1: Bom dia, com alegria. Bem disposto, menino Álvaro.
2: Andamos aqui todos bem dispostos.
1: Ora, assim é que é falar. Então, a quem dedica esta música tão animada que eu escolhi, do Álvaro de Castro?
2: Olha, digo aqui ao meu chefe Alberto, aqui para o nosso grupo, digo para o grupo do Albertino.
3: Não está mal.
2: E para a rádio. Para todos que estejam a ouvir.
1: Mais nada, olha, eu quero que vocês dancem desse lado, que eu vou dançar deste, está bem? Ah, pois não se esqueça deles.
2: Mas ela pode estar a ouvir e depois eu deixo isso.
1: Não, não é nada. Olha, um beijinho, Álvaro, obrigada por ter participado.
2: Pronto, obrigado.
1: Obrigada eu, um beijinho, até logo. Vamos então ouvir Eu Quero É Nananá, de Álvaro de Castro.

0: Continuamos com ritmos bem mexidos. Olá, bom dia, Gisela.
1: Bom dia.
0: Bom dia com alegria. Então, bem dispostinha?
1: Sempre bem disposta.
0: É assim, pela escolha musical, eu também diria. Vamos ouvir Baile de Verão. A quem dedica?
1: É para ver se elas dançam aqui todas
0: mais
1: no baile.
0: Mais nada, é isso mesmo. É continuação do Bailarico, aqui nos 99.1 FM. A quem dedica, Gisela?
1: Olha, quero dedicar aqui para o pessoal da Quinta da Mochegata, quero dedicar para o Sr. Fausto, para a Dona Ivone, quero dedicar para as minhas filhas, para o pessoal da Agricultura em Movimento, para o grupo do Roberto, para todos os participantes e ouvintes, para a Magda, para a Suíça, e para todos os participantes e ouvintes, e para vocês aí com um beijinho grande.
0: Ora, muito obrigada, um beijinho grande também para si. Até logo.
1: Tchau.
0: Obrigada,
1: beijinho, até logo.
0: Um beijinho.

E o programa de hoje já chegou ao fim com este tema de baile de verão. Agradecer a todos aqueles que participaram, aqueles que tentaram e não conseguiram. Isto foi um programa bastante participado. Mas tenho boas notícias. Logo à tarde há pedindo e ouvindo, das 3 às 4. Portanto, basta a partir das 3 da tarde me ligarem ou me mandarem mensagem que eu com todo o gosto vou ler as vossas dedicatórias e vou colocar na nossa emissão aqui nos 99.1 FM ou radioelmo.com os vossos pedidos musicais, as músicas que mais gostam, umas mais calmas, outras mais aceleradas. É ao seu gosto, é ao gosto de todos aqueles que nos ouvem e que se querem transformar em participantes. É meio-dia, daqui a um bocadito, temos a rúbrica Vamos Cuidar do Planeta e ao meio-dia e meio temos as notícias com a Ana Varela.

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0: Vamos saber junto de Ana Varela quais os destaques deste primeiro jornal. Olá, muito bom dia, Ana.
1: Olá a todos, muito bom dia. A Câmara Municipal de Figueira de Castelo Rodrigo atribuiu uma nova tranche de apoios a produtores de gado do concelho. As temperaturas vão subir e todo o país está em risco muito elevado de exposição à radiação ultravioleta.
0: Estes são os destaques que vão ser desenvolvidos já a seguir aos compromissos publicitários. Não nos perca de ouvido.
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3: Está no ar o Jornal nos 99.1 FM, uma edição de Ana Varela.
4: Bom dia. A Câmara de Figueira de Castelo Rodrigo entregou apoios financeiros a 87 produtores de gado do concelho, num valor de cerca de 40 mil euros, no âmbito do Regulamento Municipal para o Fomento da Produção.

produção pecuária, criado em 2024. No total foram aprovadas candidaturas correspondentes a 7.081 cabeças de gado, sendo estes apoios a fundo perdido. Os montantes de apoio pagos são de 10 mil euros por animal bovino, 10 euros, assim é que é, por animal bovino, 3 por cada ovino e caprino e 14 por equídeo e ainda 3,50 euros por cada ovino de raça autóctone. Estes apoios procuram garantir uma maior sustentabilidade das explorações, melhores condições sanitárias e a continuidade da atividade pecuária, minimizando as dificuldades que se fazem sentir no setor, nomeadamente com os efeitos da inflação e o consequente aumento dos custos de produção. Todos os distritos de Portugal e os arquipélagos da Madeira e dos Açores estão esta terça-feira em risco muito elevado de exposição à radiação ultravioleta, segundo o IPMA. De acordo com este instituto, o risco muito elevado de exposição à radiação UV vai manter-se até pelo menos sexta-feira. A escala de radiação tem 5 níveis entre o extremo e o baixo. Para as regiões em risco extremo, o IPMA recomenda que se evite a exposição ao sol sempre que possível. Já no que diz respeito a regiões com risco muito elevado, aconselha a utilização de óculos de sol com filtro UV, chapéu, t-shirt, guarda-sol, protetor solar e que se evite a exposição das crianças ao sol. Para as regiões com risco elevado, a recomendação é de utilização de óculos de sol com filtro UV, chapéu, t-shirt e protetor solar. Há ainda 12 concelhos de Faro, Porto Alegre, Santarém, Castelo Branco e Évora em risco máximo de incêndio rural. Vários concelhos de Vila Real, Bragança, Guarda, Viseu, Coimbra, Leiria, Lisboa, Santarém, Castelo Branco, Porto Alegre, Beja e Faro estão em perigo muito elevado de incêndio. O perigo de incêndio rural vai agravar-se a partir de amanhã, dia em que se prevê uma subida das temperaturas e mantém-se elevado pelo menos até ao fim de semana. O Instituto IPMA prevê para hoje céu pouco nublado ou limpo, uma pequena subida de temperatura no interior. A previsão aponta ainda para vento fraco a moderado do quadrante norte, com rajadas até 80 km por hora no litoral. As temperaturas mínimas vão oscilar entre os 11 em Viana, Bragança, Braga e Guarda e os 18 em Faro, as máximas entre os 19 em Faro e os 34 graus previstos para Faro. Termino com uma curiosidade, mas que, por certo, vai ser uma informação útil para muitas pessoas. O WhatsApp disponibilizou a possibilidade de adicionar e gerir uma segunda conta nos smartphones iOS, ou seja, nos telefones da Apple, para todos os utilizadores, permitindo aos utilizadores aceder a contas diferentes na mesma aplicação e dispositivo, mantendo as conversas organizadas. A empresa lançou inicialmente esta funcionalidade para o WhatsApp Business e estendeu-se depois aos dispositivos Android em agosto de 2023, depois de ter iniciado os testes de adoção em dispositivos iOS em janeiro do ano passado. O WhatsApp lançou agora oficialmente para iPhones, embora inicialmente apenas disponível para um número limitado de utilizadores. Quero com isto dizer que a partir de agora passam a poder ter duas contas do WhatsApp, por exemplo, na mesma aplicação. Começou a disponibilizar o suporte para a utilização de duas contas no mesmo dispositivo ou mais utilizadores a nível global, através da mais recente atualização da aplicação de mensagens para o iOS, disponível na App Store, e a utilização de duas contas no mesmo iPhone foi implementada para eliminar a necessidade de transportar dois telefones para separar assuntos pessoais e assuntos profissionais. Permite isto uma gestão totalmente independente de diferentes conversas e utilizadores, sem a necessidade de um segundo telefone ou então da utilização do WhatsApp Business. Oferece ainda notificações separadas, guarda individualmente as definições de cada conta, como opções de privacidade, perfis e gestão de armazenamento. Para registar uma segunda conta no WhatsApp para iOS, os utilizadores

Devem selecionar a opção Adicionar conta nas definições da aplicação. Depois, basta introduzir o segundo número de telefone ou digitar o código QR da conta aberta noutro dispositivo para ligar ao iPhone onde pretende utilizá-la. Depois de ambas as contas estarem registadas, os utilizadores podem alternar entre elas selecionando a secção Conta e tocando em Alternar conta. Em alternativa, podem alternar, premindo e mantendo premido o separador Eu. Ora, para todos quantos tinham a necessidade de ter dois telefones para separar assuntos pessoais de assuntos profissionais, pelo menos agora no WhatsApp deixam de ter de o fazer.

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2: No Rotações, na Rádio Elmo, para todos os ouvintes, valorizamos que esporte autorizado. Hoje vamos falar da Antonella, Zé Filmona e agora liderança. Vamos falar ainda do campeonato Altrial, em Lagarde, que recebeu a ronda da IECA.
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2: O piloto italiano da Mercedes venceu um acidentado Grande Prémio de Mónaco Fórmula 1, sexta ronda da temporada, e cimentou a liderança do campeonato mundo piloto, batendo o britânico Lewis em Ferrari, com o francês Isaac Hadjar da Red Bull na terceira posição. O italiano Kimi Antonelli venceu pela quinta vez consecutiva, cimentou a posição de comandante mundial e está lançado para ser o inglês Lando Norris da McLaren Mercedes na lista de campeões, mais rápido na qualificação, no caso da corrida monogástica, e meio caminho andado para a vitória. O italiano ficou com a vida deitada logo arranque, quando o neerlandês Max Verstappen da Red Bull, que estava ao seu lado, ficou parado na partida para abandonar de imediato, deixando logo ganhar ao avanço que não deixou de crescer. E o Antonelli parecia voar num traçado onde os erros são caros e tinha já um avanço confortável sobre os seus mais diretos seguidores, quando a 22 volta do fim, o canadiano Lance Stroll da Aston Martin Honda bateu no rail à entrada da reta da meta, o que obrigou à entrada em ação de cara e ao reagrupamento dos carros. A corrida começaria 8 voltas depois, para já ter interrompido por um gasto Charles Leclerc Ferrari no momento em que a corrida ia ser relançada. Ter batido no local do piano, o que levou de vez a Rui Marques, diretor de corrida, a interrompê-la para trailers, fossem reparados duas ao limpo antes do recomeço para as voltas finais, no recomeço, depois das voltas atrás do secar, para os pneus ganharem altura, uma vez que a temperatura do asfalto da esteira de modo ativo, e Montanelli não foi surpreendido e garantiu o triunfo à frente inglês, leva a 1.000 Ferrari e do francês Isaac Hadjar da Red Bull. Fora, Lewis Hamilton fez parte da corrida na segunda posição, embora longe do vencedor, só assim nas voltas em que trocou de pneus antes de Charles Leclerc. Como consequência do segundo lugar, Lewis Hamilton ascendeu o segundo lugar do campeonato a 66 pontos de Kimi Antonelli, com o inglês Gregor Russell da Mercedes a ser relegado para o 14º lugar por não ter cumprido um castigo inicial de 5 segundos por excesso de velocidade nas boxes. O problema que afetou vários pilotos obrigou uma passagem pela box na segunda parte da corrida, o que afastou de lugares razoáveis e permitiu ao francês terminar no pódio. O australiano Oscar Piastri da McLaren Mercedes salvou a honra da equipa do Hulking com os abandonos de Max Verstappen do inglês Lando Norris da McLaren e de Charles Leclerc, presenças habituais nos lugares suaves, no cenário comitivo holandês, Liam Lawson, da Vicar Fora,

do inglês Arvin Lindland, David Card fora, ao francês Pierre Gasly, Alpine Mercedes, que com 10ª posição, por ter de peso, ter excedido o limite de idade na via das boxes, ao terceiro para o sétimo, viabilizando o tailandês Alex Albon, da Mercedes, ao francês Esteban Ocon, da Ferrari, e ao espanhol Fernando Alonso, da Aston Martin Honda, com destaque para o primeiro ponto espanhol na Aston Martin, pelo facto do mexicano Sérgio Pérez em Ferrari, décimo da meta, ter sido penalizado com segundos por falsa partida no começo de corrida, o que colocaria a americana na mesma situação da inglesa. Quanto à vencedora na classificação, em primeiro ficou Kimi Antonelli, em Mercedes W17 da Mercedes, em segundo Lewis Hamilton, em Ferrari SF6 da Ferrari, em terceiro Isaac Hadjar da Red Bull RB22 da fora, em quarto Oscar Piastri McLaren TL40 da Mercedes, em quinto Lyle David Carver 03 em da fora, em sexto Irvin Lindblad em Vicar V03 fora, em sétimo Pierre Gasly Alpine A526 da Mercedes, em oitavo Alexandre Albon da Williams FW48 da Mercedes, em nono Esteban Ocon VF26 Ferrari, na 10ª posição, Fernando Alonso, em Aston Martin, AMR26 da Honda, 11º, Gabriel Bortoleto, em Audi R26 da Audi, em 12º, Gregor Russell, em Mercedes W17, em 13º, Nico Hülkenberg, em Audi R26 da Audi, em 14º, Nicola Pinto, em Alpine A526 da Mercedes, 15º, Sérgio Pérez, em Cadillac MAC26 da Ferrari, com classificação do Mundial de Pilotos. Em primeiro está Kimi Antonelli, com 156 pontos, segundo Lewis Hamilton, terceiro Grosjean, com 88, Carlos Charles Leclerc, com 75, quinto Oscar Piastri, em sexto Lando Norris, com 58, em sétimo Max Verstappen, com 43, oitavo Isaac Hadjar, com 29, em nono Liam Lawson, com 6, os mesmos que Pierre e Gasly, em 11º, Olivier Armand, com 18, 12º, Franco Lato, com 15, em 13º, Arvid Lindblad, com 13, 14º, Carlos Sainz, com 6, 15º, Fernando Alonso, com 5, 16º, Esteban Ocon, com 3, 17º, Gabriel Bortoleto, com 2, 18º, Alonso, com 1 ponto, quando Miguel Contreras, em 1º, está a Mercedes AMG Petronas, F1, com 204 pontos, em 2º, poderia Ferrari, HP, com 106 pontos, em 3º, McLaren Mastercard, com 102 pontos, em 4º, Oracle, em Red Bull Racing, com 62, na 5ª posição, BWT Alpine com 41, na 6ª posição, BJP Racing Bull com 39 pontos, em 7º, TGR Hansa com 21, em 8º, Allianz Williams com 11, em 9º, Audi Revolution com 2 pontos, em 10º, Aston Martin Aramac com 1 ponto. A próxima prova é NSC, o Grande Prémio de Barcelona, Catalunha, no dia 14 de junho, no Distrito de Barcelona, na Catalunha. Com a organização a cargo do Extremo Algarve e a colaboração da Câmara Municipal de Viela, o Campeonato Nacional Real visitou Algarve no passado domingo para a 3ª ronda da época. O Campeonato Nacional Real passou por Algarve num dia de imenso calor, com a presença de 30 pilotos. Esta foi a 3ª jornada do Campeonato Real 2006, contou no caso da ATR, com 9 zonas percorridas 3 vezes, maioritariamente cotadas, mas muito burgadias, pedras locais inseridas numa paisagem fantástica e bem conhecida dos mundialistas do ar de enduro. Tratou-se de um futuro com cerca de 5 km de extensão que ligava às zonas de palanque de partida, com as classes TR4 e OBI a serem uma das zonas a ser retirada devido à sua pousada para um mini trial. Foram desenhadas 4 zonas em declive de terras com zonas de indoor elaboradas com recurso palé de madeira, que foram uma novidade na classe e é sempre presente zona do

0: Para a qual, na qual se verifica o crescente domínio e equilíbrio dos pilotos em TR1 e Lito, vitória justa de Paulo Valas Gonçalves sobre um renovado e combativo Filipe Paiva, com João Silva a ficar no pódio. Nas TR2, registrou-se a vitória de Filipe Sá sobre Marco Garcia e o jovem Júlio Novaes. Na classe TR3, triunfo de Manuel Inês sobre o estreante Nuno Oliveira. Vindo do ar de Enduro, com Rui Costa na terceira posição. Em TR4, assistiu-se a nova vitória da 3S, seguida de Francisco S. E a fechar o pódio, Gustavo Antunes, nas classes de Ministerial, vitória folgada de Raul Queiroz, nos iniciados, tendo atrás de si uma grande luta entre Simão Domingues e Pereira, empatado o mesmo número de penalizações, sendo desempatado pelo maior número de zeros de Simão Domingo face a Francisco Pereira, finalmente entre os infantis, vitória do regressado Miguel Santos, com João Madureira em cara e João Oliveira em posto. A próxima prova está marcada já para o 10 de junho, feriado nacional, na capital real nacional, e é Paz Pereira.
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2: Boa tarde, são 13 horas.
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seria. Tens um anão de dias, pai de filhos, e eu não faço parte disso, não, ninguém diria. Não lhe contaste, eu tenho a certeza.

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9: Boa tarde, são 15 horas.
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1: Olá, boa tarde a todos. Então, aí a maltinha está animada? Espero bem que sim. Então, são 3 da tarde do início ao Pedindo e Ouvindo, desta terça-feira, 9 de junho. Recordar todo o nosso auditório que amanhã é dia de Portugal, das comunidades portuguesas, dia de Camões, feriado nacional, e nós não temos os programas, mas temos na quinta e na sexta. Portanto, aproveito o programa de hoje e quinta e sexta cá estou eu novamente a fazer-lhe companhia nos programas, tanto da manhã como da tarde, aqui de quinta e sexta-feira. Pode ligar para os nossos estúdios, pedir uma musiquinha nesta tarde de terça-feira. Terei todo o gosto em fazê-lo nesta tarde, não é de uma forma tão direta, mas vou falando convosco na medida em que me é possível e pelos meios que eu tenho. Tomates Bocu, de Eduardo Santana, a abrir o programa de hoje.

iniciar então os pedidos desta tarde. Vamos ouvir Daniel Saraiva, Menina dos Meus Sonhos, a pedido da Paula Pereira, que dedica a toda a sua família, amigos, ouvintes e participantes da Elmo. Dedica também a uma pessoa especial, à Dona São, à Dona Hilda, à Edith Dias, à Jéssica e família, com um beijinho. Dedica também à Manuela em França, à Celine e ao resto da família. E deixa um beijinho de boa tarde à Lourdes e ao Antero da Quinta dos Bernardos. E não se esquece da nossa equipa, desejando a todos um bom feriado. Muito obrigada, Paula. Um beijinho.

Manuela da Guarda pediu-me um mais recente trabalho de Badocha para dedicar a todos os ouvintes e participantes. Um dos mais recentes trabalhos que eu tenho aqui disponíveis do Badocha é Volta, Meu Amor. Bom feriado, Manuel.

Agora vamos ouvir Jorge Ferreira, era pouco e acabou-se, a pedido do Sr. Antero, que nos ouve da Quinta dos Bernardos. Dica à sua mulher com muito amor e carinho, também à sua família, nomeadamente à cunhada Manuela e também restante família que está em França. Deixa também um beijinho à cunhada Paula e Pereira e restante família, todos os ouvintes e participantes. Não se esquece do Bruno Almeida e família, do Bruno Miguel, também da Quinta dos Bernardos e família, restantes ouvintes e participantes, e também deixam um bom feriado para mim e para a Ana. Senhor Antero, até quinta-feira.

E agora vamos ouvir o Rancho de Souro Pires com o tema Trigueirinha. Quem me pediu foi o Sr. Fausto, que agora está nas Sãs. Dedica às suas filhas, com muito amor e carinho, todos os ouvintes e participantes, e também deixa um beijinho para a nossa equipa. Desejando a todos bom feriado. Muito obrigada, Sr. Fausto. Então voltamos a conversar, certamente, na quinta-feira.

0: amor, o pediu-me sons da terra, vivam todos os padeiros. Dedica ao seu marido, aos seus filhos, à sua nora, à sua mãe e restante família, a todo o pessoal de Valdemoro, a todo o auditório da Rádio Elmo, aqueles que também nunca se esquecem de lhe dedicar músicas nos vários programas que nós temos. E deixa também um beijinho de bom feriado para mim e para a Ana. Muito obrigada, Paula. Um beijinho. Até quinta-feira.
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dona Emília de Pinhel pediu uma bota fogo no terreiro de Martim. Dedica aos seus filhos, noras e netinhos. Deixa um beijinho de boas melhoras à dona Ivone. Também deixa a dedicatória à dona Cidália e ao senhor João da Mida. Deixa um beijinho ao primo Morgado e também restantes ouvintes e participantes, à Ana da Mesquitela e também ao Luís Gaspar e ao Luís Ramos e à Anabela, e para mim e para a Ana. Muito obrigada, dona Emília. Um beijinho, bom feriado.

Dizer-vos, caros ouvintes, que podem ainda participar neste programa através do 271-413-310-96 722-2212. Deu-me uma branca. Ou 917-845-008. Vou repetir novamente os contactos. 271-413-310-96 722-2212 ou 917-845-008.

84008. Também podem passar no nosso site em radioelmo.com, clicarem em discos pedidos, preencherem nome, localidade, o pedido musical e ou com ou sem dedicatória, depende, porque há pessoas que gostam só de ouvir a musiquinha. O Luís Gaspar ligou-me, pediu-me uma música de Tony Carreira e eu escolhi o tema Só com Ela e Mais Ninguém. Dedica a todos os ouvintes e participantes, sem esquecer ninguém, e também para mim e para a Ana, um bom feriado. Um beijinho grande, Luís, até quinta-feira.

se quiser participar, ainda pode fazê-lo. Jéssica mandou-me o tema Badocha. Badocha, o Badocha já passou no nosso programa hoje. Peça-me então outra musiquinha, pode ser? E eu passarei com todo o gosto a sua dedicatória. A Dona Isabel do Carvalhal pediu-me DNA, minha portuguesa, dedicando aos seus filhos e restante família, a todos os ouvintes e participantes, e deixa um beijinho muito especial para mim e para a Ana. Muito obrigada, um beijinho, Dona Isabel. Bom feriado.

Sabina, que nos ouve em Paula, pediu-me uma musiquinha para dedicar a todos os ouvintes e participantes e para a nossa equipa. Eu escolhi Tânia, não penso em mais nada. Um beijinho, Bina.

E vamos para outro pedido. Vamos ouvir Casinha Branca de Zé Amaro. E quem pediu foi a Dona Ivone Tibério. Dica à sua família inteirinha, sem esquecer ninguém. Também à família Rádio Elmo. E deixa um beijinho às meninas. Para mim e para a Ana. Muito obrigada. Um beijinho, Dona Ivone.

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1: Ela que nos ouve em Celurico da Beira pediu-me Márcio Pereira para dedicar ao seu querido marido com muito amor e carinho, para a mãe, padrasto, para o irmão, cunhada, sobrinha, peço desculpa, e para a filhota, também para a irmã, para a amiga Paula Pereira, com um grande beijinho para ela e para a família dela. Dedica também para o grupo de trabalho, para os patrões e para as meninas da rádio, com um beijinho e bom feriado até quinta-feira. Um beijinho, Jéssica, bom feriado também para si.

Vamos a mais um pedido nesta tarde. A Ana da Mesquita, ela pediu uma musiquinha. Ficou ao meu critério. Eu escolhi Romana, Quem Te Dera, um dos mais recentes trabalhos desta cantora que tem uma voz belíssima. Ela que dedica a todo o auditório e também à nossa equipa um feliz feriado com muita saúde e boa disposição. Muito obrigada, Ana. Um beijinho.

Então, alguém passou no nosso site e pediu o Lionel Nunes. Eu escolhi um dos temas que temos aqui disponíveis e pede simplesmente para ouvir.

a terminar o programa de hoje é uma musiquinha que eu vos dedico, desejando a todos um bom feriado. Divirtam-se com um juizinho e quinta-feira cá nos encontramos para mais programas.

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4: Boa tarde, são 16 horas.
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6: São 16 horas, altura de atualizarmos toda a informação na síntese informativa desta tarde de terça-feira, mas antes vou passar aqui uma vistinha de olhos no site do IPMA e deixar-vos as temperaturas para amanhã. Feriado Nacional, Dia de Portugal, Dia das Comunidades Portuguesas. A Guarda amanhã conta com 25 graus de máxima e 10 de mínima. Já a cidade de Pinhel amanhã conta com 29 graus de máxima e 12 de mínima. Vou passar então a palavra à Ana, não sei se nos vai falar sobre o tempo ou sobre outras informações. Boa tarde, Ana, espero que tragas até a nós boas notícias.
7: Olá a todos, muito boa tarde. Trago algumas notícias, umas melhores, outras um bocadinho que nos devem fazer refletir um bocadinho mais. Começo por falar sobre a iniciativa Santos da Guarda, que vai começar já na quinta-feira na cidade da Guarda e que se vai prolongar até ao dia 28 de junho. A iniciativa foi apresentada hoje no Jardim José de Lemos e no próximo bloco informativo trago-vos mais pormenores sobre este evento que combina tradição, gastronomia, mas também muita animação ao longo de 16 noites na cidade da Guarda. Mas depois falo também sobre a campanha Viajar Sem Pressa, que terminou na segunda-feira e que registou mais de 2.500 acidentes, dos quais resultaram 10 vítimas mortais, 71 feridos graves e 845 feridos ligeiros. E aqui devemos todos refletir um bocadinho sobre o nosso comportamento na estrada para que estes números possam ser diferentes a cada operação que acontece e não haja vítimas mortais a registar. Sobre a meteorologia, digo que para quinta-feira e por causa de tempo quente haverá distritos do continente que vão estar sob aviso amarelo, nomeadamente Évora, Setúbal, Santarém, Lisboa, Leiria, Beja e Porto Alegre, por causa da persistência de valores elevados da temperatura máxima. Quer isso dizer que nos próximos dias vamos todos sentir um aumento das temperaturas.
6: Um aumento das temperaturas, e verifiquei aqui para a cidade de Pinhel que sexta, aliás sábado e domingo, há previsão de trovoada. Começa o Santo António e temos foguetes no ar, de forma natural. Esperemos que não estrague. É o ponto final da síntese da informação. As notícias estão de regresso à Antena da Elmo às 17h30.
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0: No programa de hoje da rubrica Vamos Cuidar do Planeta, falamos sobre duas datas ambientais que se comemoram durante o mês de junho. Junho é o mês em que a natureza nos bate à porta com ainda mais força. No dia 5 de junho celebramos o Dia Mundial do Ambiente e no dia 8 celebramos o Dia Mundial dos Oceanos. São duas datas, mas um único e urgente propósito. Lembrar-nos que o planeta Terra não é apenas o sítio onde vivemos, ela é o sistema que nos mantém vivos, que nos sustenta a nossa vida. Diz-se frequentemente que quem está no interior, no coração da Beira Alta, como é o caso de Pinhel, está longe do mar. Mas a verdade é que o oceano começa aqui. Começa em cada gota que corre nas nossas ribeiras e nos nossos rios. No ciclo da água que alimenta as nossas vinhas e os nossos olivais, tudo o que protegermos aqui ecoa no mar e tudo o que poluirmos aqui vai desaguar no mar. Olhemos à nossa volta. O Concelho de Pinhel é uma terra de paisagens imensas, de granito e de resiliência. O nosso ambiente é, no fundo, o nosso maior património. Mas celebrar o Dia do Ambiente não pode ser apenas um mero post nas redes sociais ou um evento de calendário. Exige que seja uma escolha diária. A emergência climática já não é uma previsão para o próximo século. Ela sente-se nas estações do ano, que no fundo parecem baralhadas, nas secas que se tornaram mais prolongadas e que ameaçam a nossa agricultura. Nos verões que são cada vez mais implacáveis. Cuidar do ambiente no concelho de Pinhel significa valorizar a água como o bem mais precioso que temos. Significa reduzir o desperdício, reutilizar, apoiar o que é local e o que é circular. Cuidar do planeta Terra é, no fundo, cuidar também daqueles que trabalham. E depois temos o oceano. Pode parecer estranho falar dos oceanos numa rádio local em Pinhel, a tantos quilómetros da costa. Mas sabiam que mais de metade do oxigênio que respiramos é produzido por organismos marinhos? O oceano é o verdadeiro pulmão do planeta. É ele que regula o clima global e que impede que a Terra sobreaqueça ainda mais. No entanto, estamos a sufocar este gigante azul. Milhões de toneladas de plástico entram no oceano todos os anos. Microplásticos que já entraram na nossa cadeia alimentar e que voltam ao nosso organismo. Mudar isto não exige que formemos uma armada para limpar o Oceano Atlântico. Exige apenas que mudemos a nossa relação diariamente com o consumo. Menos plástico de uso único em Pinhel significa menos plástico a flutuar no oceano. É uma matemática simples. Se há coisas que a nossa história nos ensina, é que as gentes de Pinhel não baixam os braços perante os desafios. E o desafio ambiental é o maior da nossa geração. Não precisamos que uma pessoa faça tudo de forma perfeita. Precisamos que cada um de nós faça pequenas coisas, todos os dias, de forma imperfeita, mas consciente. Apagar uma luz, fechar a torneira, reciclar e escolher sempre a sustentabilidade. Neste mês do ambiente e dos oceanos, o convite que deixamos nesta rádio é simples. Vamos ser o orgulho da nossa terra e os guardiões do nosso futuro. Porque proteger o planeta não é salvar a Terra meramente, é salvarmo-nos a nós próprios.
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à toa, Bárbara Tinoco e Mary Froise, também Bandidos do Cante, o novo tema musical do Escalema, A Prova de Bala, Eduardo Inácio e ainda Os Descendentes.

E a malha não deixa margens para dúvidas, vamos lá. Portanto, às notícias que estão a marcar a atualidade, nesta terça-feira, 9 de junho. Trump volta a garantir que negociações com o Irão podem ficar concluídas nos próximos dias, enquanto Trump volta a garantir que as negociações de paz com o Irão podem ficar concluídas nos próximos dias, Israel continua a atacar o sul do Líbano. Seguro defende boas relações com os Estados Unidos, a autonomia estratégica da Europa são perfeitamente complementares. O Presidente da República já está na Ilha Terceira, nos Açores, para as comemorações de amanhã, Dia de Portugal, e questionado sobre se é a altura de renegociar, aliás, os acordos das lajes, considera que não é o momento. Pouco mais de 100 euros separam o salário mínimo e o salário mediano em Portugal, uma diferença que tem vindo a encurtar todos os anos, com os salários mais baixos a subir, bem como dos restantes. A astronauta norte-americana realçou a importância das colaborações internacionais, considerando

a uma grande oportunidade para Portugal no desenvolvimento da investigação e na formação da área espacial. Regressar à Terra é o mais difícil. Escritora Lídia Jorge, distinguida pela Ministra da Cultura com a Medalha de Mérito Cultural. Lídia Jorge, à beira dos 80 anos, já tinha recebido o Prémio Pessoa 2025, agora com o mérito cultural reconhecido numa medalha, a escritora dedicou a distinção aos jovens criadores. O exame de português devia ter sido feito na semana passada, mas apenas 48% dos alunos conseguiram realizar a prova devido à greve geral. Os restantes fizeram-na esta terça-feira. Pedro Duarte chama a aberração monstruosa a obra embargada pela Câmara do Porto. Estudantes de música do Conservatório Nacional protestam junto ao Ministério contra a duração das obras. A comunidade escolar está há 8 anos fora do Convento dos Caetanos. O edifício histórico no bairro Alto continua em obras. Uma nova prestação social foi anunciada pelo governo de Montenegro. Quais as reais vantagens desta nova prestação? Tem que ouvir a análise de Miguel Prata Roque e Cecília Meireles. Papa Leão XIV recebe a camisola do Real Madrid com o nome de batismo. Há 2 museus portugueses entre os candidatos a Museu Europeu do Ano. Criado em 1977, o Prémio Museu Europeu do Ano distingue instituições que se destacam pela inovação, pela qualidade da experiência oferecida ao público e o contributo para o papel social dos museus. Ensino superior, o ministro acusado de fechar uma das portas de acesso aos estudantes com deficiência. A Associação Portuguesa de Deficientes condena as recentes alterações às condições de acesso ao ensino superior, apelando ao ministro da Educação, para que reveja a política no sentido de melhorar as condições de acesso e de frequência no ensino superior. A Assembleia da República está a chamar quem combate o fogo na linha da frente para preparar o que os dias quentes de verão podem trazer. Ainda a marcar a atualidade, o Presidente da República já está nos Açores para as comemorações do Dia de Portugal. A cerimónia militar é já amanhã, mas a celebração começa na tarde de hoje, em Angra do Heroísmo. A terminar, o governo muda administrações hospitalares, a maioria dos novos presidentes ligados ao PSD e CDS. Dos 26 novos presidentes, 18 têm ligações ao PSD e CDS. Alguns assumiram o cargo sem terem experiência em gestão e saúde. O aumento do custo de vida está a levar a cortes cada vez mais drásticos, incluindo na alimentação. O preço da carne, por exemplo, mais do que duplicou em 4 anos.

por cá, 300 comerciantes aderiram à plataforma do bairro comercial digital Guarda, Zona Alta. Simpósio Internacional de Arte Contemporânea na Guarda. Já é a 9ª edição e começa amanhã na Cidade Mais Alta. E assim termino esta revista de imprensa terça-feira, 9 de junho. Continua a música nos 99.1 FM. Voltamos a marcar encontro às 17h30 para as notícias, uma edição de Ana Varela. Como sabem, amanhã é feriado nacional, dia de Portugal, das comunidades portuguesas, dia de Camões, e temos apenas a parte informativa a acompanhar-vos ao longo do dia. Quinta-feira estamos todas, a equipa toda aqui prontíssima para trazer até si, eu a parte de animação e a Ana a parte de informação.

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1: Boa tarde, são 17 horas.
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0: Olá a todos, sejam muito bem-vindos a mais um bloco informativo na Rádio El. Santos da Guarda fazem a festa na cidade mais alta de 11 a 28 de junho. 10 mortos na estrada durante a última semana. São alguns dos temas que vou desenvolver neste bloco informativo.
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1: Junho é o mês de santos populares e na Guarda há festa no bairro com arraiais, espetáculos, marchas populares e boas ementas, onde não vai faltar o caldo de grão. Claro está, os santos da Guarda vão fazer a festa num ambiente que combina tradição, gastronomia, animação. Assim mesmo disse Cláudia Guedes, vereadora da Cultura na Câmara da Guarda, na apresentação desta iniciativa.
2: Este ano, uma vez mais, vamos também fazer as festas, as sardinhadas, no bairro. Nós este ano temos algumas coisas que vamos inovar, outras coisas vêm no sentido daquilo que já tem vindo a ser feito. Os Santos da Guarda ganharam nos últimos anos o Estatuto de Celebração Popular Identitária do Calendário Municipal. Em 2026, a cidade mais alta de Portugal rende homenagem às festividades de junho, com 16 dias de programação que combinam tradição, gastronomia, música e convívio, num percurso que começa nos bairros e culmina no coração da cidade.
1: Segundo a autarca, trata-se de um evento que valoriza e reforça quer o sentido de pertença das comunidades, quer as coletividades locais. A festa vai fazer-se bairro a bairro, de 11 a 24 de junho, com bailaricos, tasquinhas, fogueiras e bonecas, e depois a festa de encerramento vai decorrer de 26 a 28 de junho, no centro da cidade, na Praça do Município e no Jardim José de Lemos, com concertos, artesanato, gastronomia e muita animação.
2: O evento reforça o sentido de pertença da comunidade guardense, valoriza as coletividades locais, no sentido de que nós, como executivo, nós temos sempre esta preocupação da valorização das coletividades locais, dos bairros, e afirma a identidade cultural do concelho, atraindo simultaneamente visitantes de toda a região. Nós temos uma cidade em festa, durante 16 dias a cidade é verdadeiramente um palco em festa, dos bairros ao centro histórico. Salientamos também a identidade, a comunidade. Os Santos da Guarda são um evento de e para os guardenses, protagonizado pelas coletividades e pelas comunidades locais. Temos gastronomia e artesanato. A festa de encerramento é o grande palco da gastronomia e tradição, com 35 expositores e 6 bairros na Praça do Município. Temos memória e reconhecimento. O evento arranca este ano, na quinta-feira, no dia 11, com a celebração dos Santos do Bairro nos Bombeiros Voluntários da Guarda e com uma data simbólica, onde comemoramos os 150 anos dos bombeiros, não é?
1: A festa de encerramento vai então uma vez mais decorrer no centro da cidade, na Praça do Município.
2: De 26 a 28 de junho temos a festa de encerramento, que são os 3 dias que se concentram na Praça do Município e no Jardim José de Lemos, reunindo o melhor da gastronomia, do artesanato e também da animação musical. Em relação à gastronomia, nós temos 6 bairros participantes com tasquinhas de petiscos tradicionais. E na ementa temos o tradicional sardinha assada, o caldo verde, as carnes grelhadas e também o nosso incontornável caldo de grão à moda da Guarda. Temos a exposição das bonecas de cristal, este ano vão participar 5 bairros na exposição das bonecas de cristal. Temos a Sequeira, temos a Luz, temos a Pova do Mileu, a Nossa Senhora de Fátima e o Torrão. Nas marchas populares temos as marchas da Pova do Mileu, São Vicente, Bairro da Luz e Sequeira e temos a participação especial de uma marcha convidada que este ano será a Marcha de Belmonte.
1: O ambiente na festa de encerramento será marcado por diversos momentos musicais, dinamizados pelas coletividades do concelho, mas também pela feira de artesanato que vai decorrer no Jardim José de Lemos.
2: A feira do artesanato, que temos, a feira já tem 35 expositores com produtos locais e regionais. Vamos ter animação musical. Os grupos são das coletividades do concelho, são 22 grupos participantes, incluindo grupos de bombos, concertinas, cavaquinhos, cantares de várias freguesias do nosso concelho. Nos espetáculos noturnos, no dia 26,

0: 26, 27 e 28, também teremos aqui algumas bandas, e a salientar no dia 27 de junho o desfile das marchas populares dos bairros.
1: Durante 16 dias, os Santos da Guarda vão animar a cidade mais alta num ambiente marcado pela tradição, pela gastronomia e pelo envolvimento das coletividades e da comunidade em geral. O evento volta a ser um momento de convívio e de valorização da cultura e das tradições locais, contribuindo também para a dinamização da economia. Ainda na Guarda, a Câmara da Guarda quer construir um centro escolar para agrupar as 11 escolas do primeiro ciclo do ensino básico existentes na cidade e aprovou a abertura do concurso público para a realização do projeto de arquitetura. Trata-se de um concurso de ideias, no âmbito do qual a proposta vencedora vai arrecadar cerca de 28 mil euros e, posteriormente, serão alocados cerca de 500 mil para a concessão do projeto final. Sérgio Costa disse que este processo vai demorar anos, até porque agora lançaram o concurso público de concessão e a proposta que ganhar pode depois vir a apresentar a proposta de execução do novo centro escolar nos terrenos do antigo matador. Segundo o Sérgio Costa, o equipamento vai congregar as cerca de 11 escolas do primeiro ciclo do ensino básico, espalhadas pela cidade, no raio de 1 quilómetro, e o autarca acrescentou que o futuro centro escolar será dotado das mais atuais tecnologias da área, mas também de um espaço desportivo, porque é uma das apostas da Câmara. Sempre que essa possibilidade se colocar, querem ter um equipamento desportivo, paredes meias com o equipamento escolar. Sérgio Costa admitiu que, numa primeira estimativa, este investimento rondará os 5 ou 6 milhões de euros. A campanha Viagem Sem Pressa, que terminou na segunda-feira, registou a nível nacional 2.664 acidentes, dos quais resultaram 10 vítimas mortais, 71 feridos graves e 845 feridos ligeiros. Relativamente ao período homólogo do ano passado, entre 2 e 8 de junho, verificaram-se menos 13 acidentes, mas mais uma vítima mortal, mais 15 feridos graves e menos 54 feridos ligeiros. O número de infrações ascendeu às 19 mil e entre as infrações mais registadas estão a condução sob efeito do álcool e a utilização do telemóvel durante a condução. Segundo o balanço da campanha divulgado pela Autoridade Nacional de Segurança Rodoviária, GNR e PSP, foram fiscalizados presencialmente e por radar 47.099 veículos nos distritos de Aveiro, Faro e Lisboa. As autoridades reportaram ainda infrações relacionadas com a não utilização dos dispositivos de segurança e com algumas condições técnicas dos veículos. No âmbito desta campanha, foram ainda sensibilizados 500 condutores e passageiros, a quem foram transmitidas mensagens relacionadas com a necessidade de adequar a velocidade às condições da via, do trânsito e meteorológicas, também respeitar os limites legais de velocidade, manter a distância de segurança e evitar comportamentos agressivos e manobras perigosas. Terminado este bloco informativo, resta-me apenas desejar um bom feriado.

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2: Boa tarde, são 18 horas.
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0: Boa tarde, são 19 horas.
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0: Boa noite. São 20 horas.
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1: Boa noite. São 21 horas.
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0: Boa noite. São 23 horas.
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0: Boa noite. Zero horas.
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